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0: É o Nossa Noite com Matheus e Cauã, também a linda Luana Prado. Admita, já que tem mais músicas, já tá seguindo o Instagram. Ainda não? Segue lá, daquela moral, arroba locutor Rodrigo Santos com dois S no final. Segue e manda o seu beijo, o seu abraço lá no direct.
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5: Estamos de volta, tem PPA, tem Country Beat.
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1: É o Nossa Noite com Menos é Mais. Música nova, champanhe, aqui na rádio que você ama. Chegando mais participações, Isadora. Um beijo pra você, a Paula também curtindo o Nossa Noite. Valeu, a Leandra, toda a turminha aí. Bom finalzão de semana.
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12: Estamos de volta e tem um novo sucesso do embaixador Gustavo Lima, Balada Alojada.
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0: É o Nossa Noite com Tiãozinho e Alessandro e o Amor de Trem nessa noite gostosa de sexta-feira. Daqui a pouquinho eu tô de volta.
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0: Estamos de volta, tem Guilherme Benuto, tem o Panda, eu duvido.
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4: Panda e Guilherme Benuto, isso aqui, ó.

0: pra quê? Fala pra mim, vai.
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1: Ah, Rio Preto! Já diga Arnaldo e Zé Neto e Cristiano junto e misturado, hein?

0: carinho.
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0: Estamos de volta, vamos curtir o Sampa Crio, Eterno Amor. Lembra dessa?
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5: Estamos de volta, tem João Pedro e Cristiano.
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0: Quem gostou faz barulho, gente!
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2: Diego, muita gente acha que ter sorte na vida é ganhar dinheiro, é ter carro do ano. Não é nada disso, é isso aqui, ó.

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0: Sampaio.
1: Nossa noite com o mestre Zé Ramalho, Mistérios da Meia-Noite, encerrando nossa noite desta sexta-feira, desejando a você um excelente finalzão de semana, aproveitar ao máximo. E claro, se o Pai Maior nos permitir, a gente se fala. Beijo carinhoso do Rodrigo Santos. Forte abraço, tchau, tchau.
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Tadinha lindona, ô amigão, como é que tá? Tudo beleza? Obrigado pelo carinho, prazer é todo meu, sou o Joel Cabral. A partir de agora, a festa tá começando. Você tá no trabalho? Tá em casa de boa descansando? Você tá viajando, é? Obrigado pela carona, ei! Quero ser participando desde já, tá? No arroba Joel Cabral Voz. Eu quero saber de onde você tá me ouvindo. Você me conta, qual cidade você tá? Isso, vai lá no meu Instagram, no arroba Joel Cabral Voz, e me manda mensagem dizendo, tá? E claro, depois eu te mando um abraço aqui, tá? Tá só começando o nosso Madrugada, vem comigo aqui, ó! Madrugada com você! O primeiro a chegar é o Felipe Araújo, mentira que virou paixão, que modão, gente! Terminou bem, né?

Ed Camargo Discutidas. Antes o Murilo Huff com Saudade Estranha, o Jorge Matheus com Então Valeu e ainda Felipe Araújo, Mentira que Virou Paixão. Continua aqui no Sabadão.

no Madrugada. É que eu não te esqueci, sabe? Antes, João Pedro e Cristiano, Amor Verdadeiro. E Maurício e Eduardo, Solteira no Mundo. Continua aqui, vem comigo. Após o intervalo, se prepare para cantar juntinho com Hugo e Thiago.

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0: E Sorocaba chegando, com Passando a Porteira. Que momento especial vivido pra quem tá chegando, né? Ó, que história.
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Na sua madrugada, César Menotti e Fabiano, os corações não são iguais. Ufa! Antes, Guilherme, Benuto e Panda, eu duvido. Yasmin Santos com É Minha Vida e Fernanda e Sorocaba, Passando a Porteira. Continua aqui pra você no

sabadão! Madrugada tá bom, hein? Leandro, Romário e Ícaro e o Gilmar fechando a primeira hora. Corações Egoístas! Antes, Henrique e Juliano, Paraíso em Casa. E PPA com Diego e Vitor Hugo, Carmé de Chocolate. Já, já tem mais uma hora aqui na madruga, tá? Tá só começando, isso. Lá vem Jade e Jadson, até o Matheus e Cristiano com Bruno e Marrone, hein?

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Legal que você continuou com a gente, hein? Ó! Simone Mendes chegando com essa história. Meu pra sempre não era meu. Eita!

madrugada com você, Israel e Rodolfo. Que história é essa, gente? Chegou o áudio e aí depois não deu pra ouvir. Que coisa, que loucura. Antes, Rio Negro e Solimões com Country Beat apaixona muita gente. Você ouviu Traia Véia com Gustavo Lima, Equivocada? E ainda Simone Mendes, Meu Pra Sempre Não Era Meu. Continua aqui, bom dia. Ó, ó.

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Alan tocando Matheus e Cauã e Lauana Prado, admita, senhor. Antes, Matheus e Cristiano e Bruno e Marrone, Guarda-Chuva. E ainda João Lucas Freitas com Kleber e Cauã, Preso ao Seu Beijo. Daqui a pouquinho tem mais. Você tá gostando, é? Sério? Então não sai daí que lá vem Luan Pereira com Gustavo Mioto, o João Neto e o Frederico com Eduardo Costa. Até a Ana Castela, hein?

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6: Eu voltei já. Vem, ó.
5: Ei,
6: que bom que você tá com a gente. Marcos e Belucci chegando com o Discordo.

0: parece, viu?
1: Parece uma pessoa que tá aqui, né?
0: Parece, né?
2: No Madrugada, Maiara e Maraíza com Marília Mendonça, não sei o que lá. Antes, PPA com Diego e Vitor Hugo, Carmé de Chocolate. Se ouviu Emílio e Eduardo com Vendaval de Ilusões e ainda Marcos e Belucci, Discordo. Vem cá junto no sábado. Ó, oh, ó. Oh.
3: 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Quando Guilherme desculpa isso aqui, ó.

mas já vale o quê? Não tá dando certo, vamos terminar. Vem aqui em casa suas coisas buscar. Aproveita e traz as minhas que ficaram aí também.

madrugada boa, Ana Castela aqui no Sabadão. É que eu não te esqueci, sabe? Fechando essa hora. Antes, João Neto e Frederico com Eduardo Costa, Nega Véia. E ainda Ed Brito e Samuel, Romance Rosa. E o intervalo é rápido demais, vai começar mais uma horinha aqui, tá? Muita moda que você gosta, se prepare. Lá vem o Ralph, vai ter o Jade e o Jadson, o Daniel com o Jean e Giovanni. Até a Yasmin Santos com a cara do sábado, ó.

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0: Muito bom dia, você tá bem, lindona? E aí, amigão, você também, né? Que legal, mais uma hora aqui no Madrugada tá começando. Ah, eu quero mandar um abraço super especial pra essa moçada que tá passando lá no meu Instagram, no @ Joel Cabral Voz. Ô, Juliana, obrigado pela sua participação, viu? A Jarlene passou por lá também, quem mais? Ô, Adriana, obrigado, viu? A Cláudia também passou por lá, a Karina, a Kênia, todo mundo passando no @ Joel Cabral Voz e me contando de onde tá me ouvindo. Eu gosto demais quando você faz isso. Você quer passar lá também? É? É fácil. @ Joel Cabral Voz, é assim que você me encontra no Instagram. Combinado? Tô te esperando lá, hein? Bora começar essa hora? Vem! Madrugada com você. Yasmin Santos com essa regravação. Sábado! É hoje, né? Bom dia!
1: Todos

0: com Jean e Giovanni muda, modão! Antes teve Emílio e Eduardo, barulho da buzina. Marcos e Belucci com papo de alma e Yasmin Santos com sábado. Aqui, continua, ó! Madrugada com você.
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Madrugada Boa demais, Júnior Marques cantando Ilusão de Amor. Antes, Ralf, Travesseiros Esquecidos. E ainda Maurício e Eduardo, Solteira no Mundo. Rapidão a gente volta, hein? Você tá gostando, é? Ah, você é a melhor companhia, na verdade. Ah, como eu gosto. Daqui a pouquinho, se prepare, lá vem Zé Neto e Cristiano. Você vai cantar com o Fernando e Sorocaba. Até com Hugo e Guilherme e Jorge Matheus.

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8: Você continuou por aqui, né? Que legal. Marrone, com essa versão, não posso evitar. Que história! Bom dia!

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Antes, Rio Negro e Solimões e Country Beat apaixona muita gente. Hugo e Guilherme com Jorge Matheus, meu número, e ainda Bruno e Marrone. Não posso evitar, continua aqui. Ó, ó.

0: legais demais, viu?
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madrugada boa demais, tocando Tchonzinho e Alessandro com de Paulo e Paulino, Amor de Trem, fechando essa hora. Antes, Zé Neto e Cristiano, uai! Os Bonifácios cantaram anteriormente com a Thaíra e Alexandre. Deus me deu esse lugar! Daqui a pouquinho tem mais uma hora, se prepare, você vai cantar com Eduardo Costa, Daniel e Bruno Marrone, vai ter Maiara e Maraísa, até Guilherme Benuto.

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6: E Maraíza abrindo essa hora, saudade do tipo que te incomoda. Tem que resolver essa situação, né? Passar pra frente, próxima fase.

madrugada, Guilherme Benuto, sujeito homem. Ah, que avatar é esse? Tem que ser sim, valorizar sempre. Rio Negro e Solimões antes com Emílio e Eduardo sonhando com você. Diego e Vitor Hugo e Matheus e Cauã até falar chega. E Maiara e Maraíza, saudade do tipo. Segue aqui no Sabadão, ó. Madrugada.

Eduardo Costa, só o tempo vai dizer. Antes, Leandro e Romário, Ícaro e o Gilmar, Corações Egoístas. E Daniel e Bruno e Marrone, Com Qual Carícia? Ó, daqui a pouquinho a gente já volta, hein? Você tá gostando de passar essa madrugada com a gente, é? Eu mais ainda. Ô, companhia boa, sou! Ah, daqui a pouquinho se prepare pra ouvir Henrique e Juliano, Cleiton e Camargo, o Luan Santana.

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3: Pra você, continua. Marcos e Belucci chegando com o João Gomes. Saudade digitando, ó.

Luan Santana, Deus é muito bom como é. Antes, João Pedro e Cristiano acordou namorando. Amado Batista com o Jorge, meu ex-amor. E abrimos com Marcos e Belucci, João Gomes, saudade digitando. Vem cá junto, tá? Continuando o sabadão, ó.

0: Uou, Kleber e Cauã, mil adjetivos, que tantão, muitos, hein? Antes você ouviu Henrique e Juliano, Arranhão e os Bonifácios com Ataíra e Alexandre. Deus me deu esse lugar, bora de saudade. Sim, já após o intervalo, tem aquela viagem especial no mundo da música sertaneja e você é o meu convidado. Combinado, lindona? Certo, amigão? Então não sai daí, é Vapt Vupt, segura!
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0: Oiê, bom dia, tudo bem por aí? Tá começando a última hora do Madrugada, já sabe, aquela saudade gostosa de ouvir anos 90, 2000, e você é o meu convidado todo especial, tá, amigão? Você também, lindona, vem junto que tá começando o Arquivão do Madrugada.
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0: Zezé de Camargo e Luciano, ei, saudade bandida, 1993, que modão, gente.

0: Rony, não vê que te amo, é 1994. Antes, se ouviu o Chitãozinho e Chororó, te esqueci, impossível, tá? O Amado Batista cantou Folha Seca e abrimos com a Saudade Bandida do Zezé e do Luciano. Vem junto, continua.
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0: Há 22 anos, essa viagem no túnel do tempo com Gian Giovanni. Quem será? Ó. Oh.

0: Madrugada, declaração de amor, moda. Teve Cleiton e Camargo antes, não posso ouvir essa música. E abrimos com Jean e Giovanni, Quem Será? Obrigado por estar vindo com a gente nessa madrugada. Terminou aqui nada. Daqui a pouquinho tem muito mais saudade e eu conto com você, tá bom, lindona? Você também, tá, amigão? Ó, vai ter João Mineiro e Marciano, Milionário e José Rico, as Mineirinhas, Wilson e Soraya, tudo isso é após o intervalo. Pode ser? Então não sai daí, é rapidinho. Até já! 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

0: Barreirito, muito bem no Madrugada, que modão de saudade, o cantor das andorinhas. Teve o milionário José Rico antes com a solidão, né? O Felipe e o Falcão com Hoje Não É Nosso Dia. E abrimos com o João Mineiro e Marciano. Vem comigo aqui, vem. Bom sábado!
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0: Leandro e Leonardo, aqueles olhos. Uau! Que moda!

0: No Madrugada Wilson e Soraya. Mais uma noite sem você não dá. Teve o Rony Mota antes com Zezé e Luciano. Já sou quase o homem. As mineirinhas cantaram assim: você vai me perder. E abrimos com o Leandro e Leonardo. Obrigado pelo carinho, valeu demais no sabadão. Amanhã, meia-noite de domingo, eu tô aqui de volta com muito mais moda. Tá bom, lindona? Certo, amigão? Ótimo sábado. Até lá, tchau. 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
5: Alô, amigos de todo o Brasil, estamos por aqui com o Sertanejo Classe A, com você, sempre com você, trazendo aquela sequência com o melhor do modão sertanejo. As músicas selecionadas para a gente curtir numa sequência preparada especialmente para você. Eu sou Fabiano Farias e vamos por aqui no final de semana trazendo o nosso sertanejo, esse encontro com a música sertaneja. De verdade, de verdade. Ataíde Alexandre, Amor Carrapicho, tem Mineiro e Graciano frente a frente, ainda o Júnior e o Júlio, Novela das Nove. Para começar bem a nossa sequência de hoje, aumenta o volume e curte aí Sertanejo Classe A, que chega para ficar com você.
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1: Sertanejo Classe A, trazendo só música boa. Eduardo Costa cantou por aqui, 1º de abril, teve novela das nove, junho e julho também. E agora intervalo, mas já vem por ali logo na sequência. Delay Dorivan, Franco Levine, Fernando e Leomar. Tá já programado pra gente ouvir depois do intervalo, voltamos já.
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1: Repica viola, sertanejo classe A não para. Vem por aqui o delay do Orivan, sistema bruto. Franco Levine, Hoje Eu Sei. Tem ainda o Fernando e o Leomar, Marca de Batom. Essa música é muito linda e a gente colocou pra tocar junto aqui porque é bom de ouvir. E é bom de ouvir, a gente toca. Sertanejo classe A que segue.
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1: Só as melhores pra você, Júlio Ramos, De Longe Também Se Ama. Marca de Batom, Fernando e Leomar. E a gente segue por aqui pra mais um intervalo, mas é rápido, rápido, a gente volta já, porque tá por ali o Henrique Lázaro. Tem o Zezé Luciano, Renê Ronaldo e mais, depois do intervalo.
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5: Sertanejo Classe A, seguindo a majestade, o pagode. Vem chegando por aqui com Henrique Lázaro. E ainda Zezé Luciano, Sorriso Bonito, Cicatriz, Renê e Ronaldo, no Sertanejo Classe A, que segue sempre com você por aqui no final de semana.
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1: João Mineiro e Marciano, Crises de Amor. É daqueles modão que a gente canta junto, né? Para mais intervalos, sim, vem mais intervalo, já tá por ali. Darcy Rossi, Robertinho, Teodoro e Sampaio, depois do intervalo.
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1: É lá, Sertanejo Classe A, trazendo por aqui a sequência com Toneladas de Paixão. Não, não é o Zezé Luciano, é o Darcy Rossi e Robertinho cantando pra gente. Tem por aqui também o Teodoro e Sampaio e a música Ela Chora, Chora. John Carreiro e Pardinho, Prato Dia. Só modão bom, Sertanejo Classe A.
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1: Grande Ouro por aqui com o Zé Henrique Gabriel. Bom demais. Tem mais? Depois do intervalo, sim. A gente já está programado ali, ó. Bruno e Marrone, César e Paulinho, Lourenço e Lorival. E o que mais quer ouvir? Manda tua pedida aí. Manda tua mensagem aqui para a rádio que a gente vai tocando. Sertanejo Classe A volta já.
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12: Sertanejo Classe A que segue. Bruno Marrone tá por aqui. O Coração é de Pedra, a música. Tem o César e Paulinho, Tá Faltando Amor. Lourenço Lorival, Menina da Aldeia. Sertanejo Classe A não para. Muita música boa pra gente curtir juntos por aqui com você no final de semana.
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0: você pra valer, Chitão e Chororó, tocando por aqui no Sertanejo Classe A. Vamos chamando o intervalo aqui, ó. A gente vai e volta já com muito mais pra você, Sertanejo Classe A, no final de semana.
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0: 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Bom dia, é um prazer estar em sua companhia. 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Paulista FM, 6 horas e 23 minutos.
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2: Sertanejo Classe A que vai seguindo, seguindo. Quem vem cantando por aqui é Rodrigo Matos e Praiano, e a música é Tordilho Negro. Tem ainda Leandro e Leonardo, Dia de Rodeio, Edson e Hudson, Viola Está Chorando. Sertanejo Classe A vai seguindo, seguindo, com você, sempre com você.
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1: Ainda ontem chorei de saudade, César e Alessandro, pra gente curtir e cantar junto com o Sertanejo Classe A. Tem mais intervalo por aqui, a gente vai rapidão ali e volta já com Chico Rei Paraná. E aqui tem César e Paulinho, trio Parada Dura, depois do intervalo.
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5: Paulista FM, 6 horas
6: e 38 minutos.

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1: Sertanejo Classe A. Chico Rei Paraná tá por aqui, ó. Noite de Tortura. Volta do Boiadeiro, César e Paulinho. Tem ainda Trio Parada Dura, Pássaro Sem Ninho. Sertanejo que segue.
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1: Jean Giovanni, Festa de Rodeio. Olha só, depois do intervalo, as últimas de hoje, pra gente ir finalizando o nosso Sertanejo Classe A.
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3: Paulista FM, 6 horas
4: e 55 minutos.
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5: Repicando essa viola. Vem que tem as saideiras por aqui para ir fechando o nosso programa do final de semana. Pedro, Bento e Zé da Estrada, o Travessia do Araguaia. Tem Gilberto Gilmar, Capa de Revista, Os Dois Mineiros, Baú da Saudade. E ainda o Padre Alessandro Campos, Meu Velho Pai. Tô indo para você, eu deixo um grande abraço e a gente se encontra no próximo Sertanejo Classe A. Até lá, tchau.
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2: Paulista FM, 7 horas
3: e 12 minutos.
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1: 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Paulista FM, 7:16. 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
1: Paulista FM, 7 horas e 33 minutos. 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
3: Muito bem, senhoras e senhores, estou chegando com o nosso programa Pegada 87, galera. Edição de final de semana, bebê. Meu Deus do céu, hein? Tão esperado o final de semana chegou, né? Deixa eu conversar com ele. Seu final de semana, vem cá, deixa eu conversar com você.
4: Ai,
3: passa bem devagarzinho, bem tranquilinho, que eu quero usar e abusar de você. Mas é claro, com moderação. Mas a nossa radinha preferida, a gente vai curtir sem moderação. Aô, comemora, gente!
4: Potência.
3: E produção, tá por aí? Ai, produção, obrigado, hein? Obrigado, produção, por estar trabalhando junto comigo aqui, tá bom? Solta minha vinheta que o pessoal quer me conhecer.
2: Marcelo Vieira.
3: Sim, sou eu, gente. Carne, osso e doideira pra você.
4: Ai, mamãe.
3: Mas fala aí pra mim. Como é que foi a sua semana, hein? Foi abençoada? Foi corrida? Olha, graças a Deus, deu tudo certo, né? Maravilha. Esse final de semana, então, vai ser muito mais que abençoado. Vou pedir pra você participar com a gente, ligar, participar, mandar seu pitaco musical e, é claro, também deixar seus recadinhos através dos nossos canais de comunicação aqui da sua radinha preferida, tá bom?
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3: Beleza? Maravilha! E pode curtir aí também através das nossas redes sociais. A minha é @MarceloRVieiraLocutor. Maravilha? Tô esperando você lá pra interagir com a gente, tá bom? Maravilha, então! Começamos muito bem esse final de semana. Positividade, energia e alto astral. Bora lá! Vem chegando o sucesso pra vocês! Começamos o nosso programa com o Bruna Viola. Participação dele, César Minotti e Fabiano. Se Você Voltar é o nome da música. Aumente o som, vem comigo. Pegada 87 está no ar.

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4: Muito bem, senhoras e senhores, primeiro bloco pra conta. E é claro, bora tomar uma aguinha, né? Dar uma refrescada e tomar um fôlego, gente. Olha só, eita nós, esse programa de final de semana tá sendo balacobaco, né? Meu Deus do céu, ô trem desgovernado. Bora pra um rápido intervalo então, hein? E voltamos já já. Sai daí não, convida todo mundo, hein? Convida todo mundo pra ouvir com volume máximo. Pegada 87, volta já!
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0: Paulista FM, 7:48.
1: Muito bem, estamos de volta com o nosso programa Pegada 87, aqui pela minha, pela sua, pela nossa radiola preferida.
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1: Fazendo muito sucesso na bagagem, hein, gente? Oh, bora lá, então. Aumente o volume, sai do chão e vem comigo, porque vem chegando aí Guilherme Santiago com a participação de Ana Castela. A música, Meia-Noite e Meia. Aumente o som e sai do chão. Pegada 87.
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3: Comigo, vem.

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2: Que beleza, gente! Bora pro rápido intervalo, a gente volta já já, hein? Pegada 87 vai dar aquela pausinha pra tomar naquela aguinha, aquela faturadinha. E voltamos já já. Pegada 87, sucesso está no ar!
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1: 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O silêncio ocupa todos os espaços e ainda assim algo nos mantém de pé. 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
3: Paulista FM, 8 horas
5: e 5 minutos.
6: Estamos de volta com o nosso programa Pegada 87, galera. O que você acha da gente dar aquela pulsadinha no nosso baú sertanejo? Então, vem chegando pra vocês aí o nosso quadro Sucessos do Passado.
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6: Dando aquela pulsadinha no nosso baú da música sertaneja, acabei me deparando aí com a música São Tantas Coisas. Um dos maiores clássicos da música sertaneja é composição da própria Roberta Miranda. A obra aborda a intensidade do amor e as dificuldades do relacionamento sobre o julgamento da sociedade, refletindo a própria garra da cantora em vencer o preconceito. A música foi gravada pela primeira vez em 1985 pelo cantor Jair Rodrigues, com participação de Chitãozinho Chororó. Mas a consagração, o sucesso mesmo dessa música nacional veio quando a própria Roberta Miranda ao incluir em seu álbum de estreia, Roberta Miranda, Volume 1, lançado em 1986 pela gravadora Chantecler. O disco vendeu milhões de cópias, tornando-se um marco histórico. A canção São Tantas Coisas ajudou a consolidar o estilo romântico e a voz marcante da artista no cenário sertanejo. Então abre o volume, ouvidinho colado na radiola, chegando pra vocês, São Tantas Coisas com Roberta Miranda.

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1: E é isso aí, gente. Olha só o Pegada 87 para dar aquela pausinha básica aí, para dar uma refrescada, para tomar aquela aguinha. Enquanto isso, vai ligando, participando através dos nossos canais de comunicação aqui na nossa radiola preferida, beleza? Pegada 87, volta já. Sai daí não, bebê.
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3: 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Paulista FM, 8 horas.
6: E 24 minutos.
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15: Atenção, atenção, estamos de volta com o nosso programa Pegada 87. Aqui pela minha, pela sua, pela nossa.
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15: Edição de final de semana, né, bebê? Bora trazer muitas músicas pra vocês. Obrigado. Que Deus abençoe a cada um de vocês, hein? Conectados com a gente. Que seu final de semana seja muito abençoado, tá bom? Bora lá com música. Chegando sucessos pra vocês. Aumente o som. Convida a vizinhança e vem comigo.

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1: Muito bem, tocando somente as melhores aqui no nosso Pegada 87, hein? Olha, finalizamos esse bloco com Jorge e Matheus, com a música Anjo de Amor e 2. Popurri gostoso, hein? Mas bora tomar aquela aguinha, intervalinho chegando e voltamos já já com muito mais pra você. Se eu fosse você, não sairia aí por nada, hein? Vem comigo, Pegada 87 está no ar!
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3: Paulista FM, 8 horas
4: e 39 minutos.

0: volta, bebê, com o nosso programa Pegada 87, campeão de audiência. 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
0: E bora de sucesso, aumenta o som, vem comigo.

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1: Pegada 87 com muita música pra você, bebê. Bora pra um rápido intervalo e voltamos já já com muito mais pra você aqui no Pegada 87.
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1: Paulista FM, 8 horas
15: e 54 minutos.
16: Estamos de volta! Estamos de volta com o nosso programa Pegada 87. 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
16: E é claro, bora lá de música. Vem chegando sucesso pra vocês. Então aumente o volume, sai do chão. Esse final de semana tá demais, bebê!

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1: Ô, companheiro Ralph.
2: Ô, companheiro Eduardo Costa.
1: Rapaz, bom demais receber você.

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1: Muito bem, gente. Muito obrigado a todos vocês conectados de perto, de longe, de casa, no trabalho, em qualquer lugar desse mundo vasto, meu Deus. Bora para um rápido intervalo comercial e voltamos já já com o nosso Pegada 87. Aqui

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1: Paulista FM, 9 horas
3: e 13 minutos.

0: estamos de volta com o nosso programa Pegada 87. O que você acha da gente aumentar o volume e colocar aquela música gostosa que você pede, você manda aqui nos nossos canais de comunicação, aqui da sua radinha preferida, hein? Então aumente o volume, sai do chão e vem comigo.
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0: Pegada 87, edição deste final de semana vai ser do Balacobaco. É o melhor de todos. Porque agora vem chegando pra vocês, hein? Rio Negro e seus limões com a música Toma.

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1: Eita, nós! E finalizamos mais um bloco com a música Meu Grito de Amor. Música de Eduardo Costa com participação de Paula Fernandes. Bora tomar uma aguinha, gente. Bora lá, rapidinho. Ai, eu precisando tomar um fôlego, gente, porque olha o seguinte, o próximo bloco vai ser do Balacobaco, vai chegar muita música pra vocês, hein? Então, olha só, continue com a gente porque eu volto já. Sai daí não, Pegada 87. Volta já, bebê!
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2: Paulista FM, 9 horas e 30 minutos.
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2: Paulista FM, 9 horas e 32 minutos.
4: Atenção, atenção, voltamos, bebê. Voltamos com o nosso programa Pegada 87, aqui pela minha, pela sua, pela nossa. 87 FM. É claro, gente, quer ligar, participar, manda aquele recadinho pra gente, hein? Recadinho aí, através dos nossos canais de comunicação, aqui na nossa radinha gostosa de ouvir, com o nosso programa Pegada 87. Bora lá dos sucessos, vem chegando os sucessos pra você.

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0: muito bem, muito obrigado a todos vocês que estiveram conectados comigo de perto, de longe, em casa, em trabalho, em qualquer lugar desse mundo, meu Deus, mas infelizmente, gente, ai, é dura a dor do parto, mas
1: chora
0: eu tenho
1: não,
0: que partir.
1: Coleguinha.
0: É claro, eu vou ficando por aqui, o nosso programa vai ficando por aqui também, tá bom? Mas eu prometo voltar na próxima edição aí do nosso programa Pegada 87, aqui pela minha, pela sua, pela nossa. 87. Muito bem, gente, olha só, o que eu desejo a todos vocês é aquele final de semana excepcional, cheio de luz, cheio de paz, cheio de alegria, muita prosperidade, muita energia e positividade, tá bom? Caso falte, pode contar com a gente aqui na Pegada 87, tá bom? Marcelinho Vieira. Eu vou ficando por aqui, beleza, gente? Olha só, saúde e paz, Deus no coração, o resto, a gente corre atrás, bebê! Fica minha última pra você, até a próxima, tchau, tchau!

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1: 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Paulista FM, 9 horas
5: e 48 minutos.
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0: Louvado seja nosso Senhor Jesus Cristo, para sempre seja louvado. Você que está acompanhando todos os dias, você que está acompanhando só hoje, gente, hoje é um dia muito especial, temos muitos motivos para celebrar. Nós estamos na novena do Preciosíssimo Sangue de Jesus, sexto dia. Novena do Preciosíssimo Sangue de Jesus, que é também do mês de julho, sexto dia. Celebramos hoje Santiago Apóstolo, Santiago Maior, não o irmão de Jesus, mas o irmão de João Evangelista, o Santiago de Compostela. E também celebramos São Cristóvão, dia dos motoristas, bênção dos motoristas. E amanhã, dia de São Joaquim e Santana, dia mundial dos avós. Isso mesmo, com mensagem do Papa Leão XIV. Tudo isso aqui no Experiência de Deus. Então quero saudar desde já. Chame um amigo, uma amiga, diga, olha, hoje tem muito a aprender, tem muito a rezar. Quero saudar a todos, a partir da Rádio Evangelizar, de onde tudo começa, as rádios irmãs, cujos nomes cito neste momento. Saúde a você pela TV Evangelizar, sinal digital em todo o país, em várias cidades, canal aberto, pelo YouTube, Padre Manzotti Oficial, pelo aplicativo da Associação Evangelizar é Preciso e todas as plataformas digitais. Filhos e filhas, há muita coisa, então vamos juntos passar esta hora abençoada e celebrar tantos motivos, tantas celebrações, santos e santas. E claro, a mensagem do Papa Leão XIV para o Dia Mundial dos Avós e dos Idosos amanhã. Em nome do Pai, do Filho e do Espírito Santo. Amém. Naquele tempo, a mãe dos filhos de Zebedeu aproximou-se de Jesus com seus filhos. Ajoelhou-se com a intenção de fazer um pedido. Jesus perguntou, o que tu queres? Ela respondeu, manda que meus dois filhos se sentem no teu reino, um à tua direita, outro à tua esquerda. De quem ela estava falando e para quem estava pedindo? Exatamente. Os filhos de Zebedeu tratam-se de João e Tiago Maior, os dois irmãos. Jesus respondeu à mãe, não sabeis o que estás pedindo? Por acaso, podeis beber o cálice que eu vou beber? Eles responderam, podemos. Então Jesus lhes disse, de fato, vós bebereis o meu cálice, mas não depende de mim conceder o lugar à tua direita ou à tua esquerda. Meu Pai é que dará estes lugares àqueles para os quais ele os preparou. Quando os outros 10 discípulos ouviram isso, ficaram irritados contra os dois irmãos. Jesus, porém, chamou-os e disse, vós sabeis que os chefes das nações têm poder sobre elas e os grandes as oprimem. Entre vós não deverá ser assim. Repito, dentre vós. Falou aos discípulos, apóstolos, e fala a nós, nas nossas comunidades. Entre vós não deve ter opressão, não deve ter abuso da autoridade. Como deve ser? Ele continua dizendo, quem quiser tornar-se grande, torne-se o servidor. Quem quiser ser o primeiro, seja vosso servo. Pois o Filho do Homem não veio para ser servido, mas para servir e dar a sua vida em resgate em favor de muitos. Senhor Deus, como é bom ter fé. E nós te pedimos, Senhor, uma verdadeira compreensão deste Evangelho. O Evangelho nos mostra aspectos muito humanos entre os apóstolos. Uma briga, uma discussão entre quem manda. A mãe dos dois irmãos entrou ali com a maior boa intenção, mas houve ciúme entre os apóstolos. Houve discórdia. Isso denigra a imagem dos apóstolos? Não. Isso mostra que eram humanos. E assim como aconteceu, pode acontecer conosco, nas nossas comunidades. E o que fica forte hoje, pela fé, não devemos agir assim. Pela fé, não devemos oprimir. A fé deve nos fazer nos colocar a serviço. A fé deve fazer sermos aquele que serve, a exemplo de nosso Senhor, que não veio para ser servido, mas para servir e dar a vida em resgate de muitos. Senhor Deus, dai-me a graça de compreender essa verdade do Evangelho. Dai-me, Senhor, a graça de servir, desprendimento para servir, desprendimento para ajudar, desprendimento para buscar o último lugar, em tudo fazer a vontade de Deus. Como dizia uma senhora numa reunião na Assembleia Paroquial do Santuário, temos que buscar servir e não fazer para sermos vistos. Servi-lo e não ser visto. Ela entendeu muito bem. E esse é o sentido do Evangelho. Senhor, dai-nos a graça de fazermos por amor. Filhos queridos, povo amado de Deus, como eu disse, hoje o programa está recheado de tanta coisa. São Tiago Apóstolo, vamos refletir. São Cristóvão, também sobre o Dia Mundial dos Avós e dos Idosos, amanhã, São Joaquim e Santana. Tudo isso, no Experiência de Deus, nós só começamos. Nós vamos para o intervalo e nós voltamos. Volte comigo, chame um amigo, uma amiga, lembrando que estamos em plena novena do Preciosíssimo Sangue, sexto dia. Voltamos já.
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0: Queridos filhos e filhas, refletindo a começar sobre Santiago Maior. Por que Santiago Maior e Menor? Não é em grau de importância, não. É porque nós temos que distinguir Tiago, aquele que era da família de Jesus, chamado irmão de Jesus, portanto, irmão, primo de Jesus, e Tiago Maior, aquele que é filho de Alfeu, aquele que é irmão de João, o evangelista, aquele que é que brotou Santiago de Compostela. Queridos irmãos e irmãs, Tiago Maior e João tinham um caráter impetuoso, tanto que Jesus lhes deu um apelido. Nossa, padre, não sabia disso? Sim, filhos do trovão. No Monte da Transfiguração, naquela agonia, Tiago foi testemunha da transfiguração. Escreve o evangelista Mateus. Este apóstolo também foi testemunha na agonia de Jesus no Horto do Getsêmani. Diz o texto: tomou consigo Pedro, Tiago, é este Tiago Maior, e João. Jesus pronunciou o seu martírio no evangelho de hoje. Vocês podem beber o cálice? Eles disseram: podemos. E sua morte foi descrita nos Atos dos Apóstolos, que diz assim: naquele tempo, o rei Herodes começou a perseguir alguns membros da igreja. Mandou matar a espada Tiago, irmão de João. Depois da decapitação, segundo a lenda áurea, seu corpo foi transladado para Espanha. Segundo a tradição, e eu estive em Santiago de Compostela, numa peregrinação, houve um grande milagre. Este túmulo foi levado até Santiago de Compostela durante a perseguição dos cristãos. E foi quando, estando lá, foi descoberto e foi construído, já em 1075, o início da construção da Basílica de Santiago de Compostela. Portanto, também é de São Tiago a aparição em vida de Nossa Senhora, Nossa Senhora do Pilar. Em vida, uma bilocação aparece na Espanha, mostrando a Tiago que ele deveria permanecer evangelizando. Cabe-nos dizer, São Tiago Maior, rogai por nós. É sempre bom a vida dos santos. Aparecida, que a paz de Jesus esteja com você.
1: Bom dia, padre. A sua bênção.
0: Deus abençoe. Você fala de onde, Aparecida?
1: Porto da Folha, Sergipe.
0: Porto da Folha, Sergipe. Como é que você me acompanha ali?
1: Pela Rádio Princesa da Serra Itabaiana.
0: Princesa da Serra Itabaiana, minha saudação. Diga lá, Aparecida.
1: Padre, eu liguei porque eu quero dar um testemunho e quero pedir orações também.
0: Vamos começar pelo testemunho, né?
1: É, em 2011, eu tentei tirar minha vida. Porque eu perdi minha visão, pensei que eu ia ser abandonada pelo meu esposo e toda a minha família. Eu tenho um bebê de 3 meses e outro de 3 anos. Meu marido aí foi para a casa da mãe com meu bebê de 3 anos. Eu fiquei com o meu de 3 meses, dei banho, botei na cama e saí. Mas assim que eu saí, uma voz falava em meu ouvido: tia, volta, volta. Só que eu não obedeci. Aí quando eu peguei a corda para me enforcar, aí a voz saiu: volte, seu filho precisa de você. Eu voltei, abracei com meu filho e chorei bastante.
0: Meu Deus.
1: Mas só que Jesus passou na frente, graças a Deus. Eu não fui abandonada. Sim. Meu marido me acolheu com todo amor e carinho. Fiz minha cirurgia e hoje eu estou aqui por honra e glória de Jesus.
0: Amém. Amém. Filha, arrepiei. Fiquei edificado com o seu testemunho, Aparecida. E foi Deus mesmo que interviu. realmente só foi por Deus mesmo, não é?
1: É, sim, eu já ouvi o programa do senhor já.
0: Entendi, tá certo. E isso foi quando?
1: Em 2011.
0: 2011. Nunca mais veio esses pensamentos?
1: Não, sempre quando vem pensamento negativo, eu drogo meu joelho e clamo a Deus.
0: Tá certo. Então diga, graça recebida...
1: Graça recebida.
0: É
1: graça testemunhada.
0: Toca o sino, sacristão. Tá bom. Pelo dom da vida. E quem você quer deixar em oração?
1: É, padre, eu peço oração. Eu tenho uma dor de um ouvido que eu não escuto nada. Eu peço orações pelo meu ouvido. Peço orações pela minha família, Silva Santos de Santana.
0: Silva.
1: Santana, família do meu marido.
0: Peraí, sim, Silva sim. Santos.
1: De Santana.
0: Tá.
1: A de Santana é a família do meu marido. E Silva Santos é a minha.

0: Já está na catequese?
1: Projeto Matismo.
0: Opa, agora fiquei feliz, hein? Já está se preparando para ser crismada.
1: É.
0: Que bom, que bom. E vamos rezar juntos?
1: Bora.
0: O que, que você gostaria?
1: É porque eu sou sozinha, meu irmão mais velho, ele casou. Aí meu outro irmão, ele já tem 15 anos, e eu tenho 12. Aí eu me sinto sozinha. Aí eu queria que se eu fizesse a oração pra eu ter uma irmãzinha.
2: Minha mãe não consegue engravidar.
1: Minha mãe não consegue engravidar.
0: Tá bom, vamos pedir. Nada melhor do que pedir a Nossa Senhora. Então vamos rezar juntos uma Ave Maria.
1: E a oração também para o meu irmão, de 15 anos, que ele tem epilepsia, está em Paracaju.
0: Como é o nome dele?
1: José Henrique.
0: José Henrique. Vamos rezar uma Ave Maria juntos? Ave Maria, cheia de graça, o Senhor é convosco. Bendita sois vós entre as mulheres. E bendito é o fruto do vosso ventre, Jesus. Santa Maria, Mãe de Deus, rogai por nós, pecadores, agora e na hora de nossa morte. Amém. Nossa Senhora, abençoai a Isiele, abençoai o irmão que está indo para, que tem epilepsia. Nós te pedimos por essa, pela Aparecida, se for da tua vontade, Senhor, conceda-lhe um filho, mas que a família esteja em paz e que nenhum pensamento ruim possa mais uma vez crescer dentro da mente, do coração e no seio da família. E como ela pediu, que a família possa se reunir em torno da mãe. Amém. Deus abençoe a Aparecida de Porto da Folha, Sergipe. Minha saudação, Rádio Princesa da Serra de Itabaiana, Sergipe. O diretor José Queiroz, Bispo Jorge Luiz Amaral Muniz, da Diocese de Propiá. Amado povo de Deus, ainda temos a leitura orante. Já falei sobre São Tiago Maior, ainda vamos falar sobre São Cristóvão. E temos a mensagem para o Dia Mundial dos Avós e dos Idosos. Voltamos já, volte comigo.
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E nós vamos, breve para a leitura orante, que é a segunda parte do chamado Hino ao Amor, que começamos ontem. Mas agora eu quero lembrar que nós estamos na quarta etapa, gente, quarta etapa da campanha de Jesus das Santas Chagas. E o tema, esperança. Quero fazer um apelo a você. 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E agora, vamos juntos? Concluindo o Hino ao Amor. Bíblia aberta, cartilha de oração.

0: Coríntios. Ontem nós refletimos, capítulo 13, do versículo 1 ao versículo 3, sobre a natureza do amor. Hoje, Padre, eu perdi. Ah, você vai lá no YouTube Padre Manzotti e tem lá a leitura orante de ontem, para quem perdeu. Hoje, a partir do versículo 4, você sabe que o ponto central é este, sobre o amor. Vamos entender como Paulo descreve o amor. Versículo 4. Quem ama é paciente e bondoso. Então vamos grifar as virtudes. Quem ama é paciente e bondoso. Começa a se perguntar. Eu dizia ontem e repito hoje, muitos casamentos que eu vou assistir, que o padre não faz casamento, ele assiste um casamento, eles escolhem esse texto como primeira leitura. Ah, mas é forte, hein? Quem ama é paciente. Ô, dona Maria, seu Zé, como é que está a tua paciência? Quem ama é bondoso. Se é uma pessoa bondosa ou é ruim? Fulano é ruim, então não ama. Quem ama é paciente e bondoso. Segundo, vamos lá, toca o sino, sacristão. Quem ama não é ciumento. Padre, mas o ciúme é uma forma de amar. Besteira. Ciúme não nunca é virtude. Zelo é virtude. Ciúme é sentimento de posse. Ei, escutou? Próximo. Sacristão. O sino, homem. Coda, rapaz. Quem ama não é orgulhoso. Quem ama não é vaidoso. Versículo 5. Quem ama, atenção. Atenção, pessoas que são grosseiras dentro de casa. Quem ama não é grosseiro. Ah, mas é nervosismo. Vai se tratar, mulher. Vai se tratar, homem. Grosseria jamais. Nada justifica a grosseria. Quem ama não é egoísta. Quem ama não fica irritado. Quem ama não guarda mágoas. Quem ama não fica alegre quando alguém faz coisa errada. Começa a se perguntar, quando alguém erra, te dá satisfação? Então não é amor. Isso chama-se inveja. Amor? O amor não quer que o outro erre. Quando a gente começa a se alegrar com a queda dos outros, denota uma inveja dentro de nós. Versículo 6 de novo. Quem ama não fica alegre quando alguém faz coisa errada, mas se alegra quando faz o que é certo. Versículo 7. Quem ama nunca desiste. Suporta tudo com fé, esperança e paciência. Vamos meditar esses textos agora. Fica nisso. O senhor não vai terminar, padre? Não. Você quer mais? Não é suficiente isso? Vamos lá. Como vai sua paciência? Tem exercitado a paciência? A paciência é um exercício. Ah, minha tolerância é zero. Tinha até um quadro, né, na Zorra Total. tolerância zero. Padre, eu sou muito impaciente. Peça a Deus a graça. Trabalhe a paciência. Exercite a paciência. E vou dizer mais. Se o estado de irritabilidade é muito grande, procure ajuda. Procure ajuda. Hoje existe remédios chamados regulador de humor. Tem que procurar ajuda. Paciência. Reflita sobre a virtude da bondade. Não pense nos outros. Você é uma pessoa bondosa, capaz de ajudar, capaz de fazer o bem. Vamos à frente. Como é que anda o ciúme no relacionamento? Mas não é só no matrimônio, não. Ciúme na amizade, ciúme na paróquia, ciúme numa pastoral, ciúme no trabalho. Como é que vai o orgulho? Se há orgulho, não há amor. Uma pessoa orgulhosa ama muito pouco. Não sou eu que estou falando. Gente, eu estou esmiuçando esse hino ao amor desde ontem e vou continuar segunda-feira. Como vai a vaidade? A vaidade, ela menospreza o outro. A vaidade não é de Deus. A grosseria, pensa. Fora de casa, ah, é uma delícia. A pessoa sorri, brinca. Em casa, grosseria, não. Não justifica o egoísmo. Como é que vai a irritação? Senhor, domine meu gênio. Tire essa irritação de dentro de mim. E ainda mais um ponto. Quem ama não guarda mágoas. E não adianta dizer eu perdoo, mas na primeira oportunidade joga na cara. Não adianta, a vida não é ficar guardando cartas na manga para jogar na cara do outro. Nós não estamos jogando truco. Você não está fazendo um jogo da vida? Não tem que guardar mágoas. Então eu termino deixando no ar uma pergunta. Realmente você ama? Realmente eu amo? Esta foi a leitura orante de hoje, a segunda parte do hino ao amor. Eu volto já.
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0: Filhos e filhas, então fica aí a dica. Perdeu agora? Tem reprise 10 da noite. Padre, o senhor dividiu em 3. Não, nem sei se não vai ser 4, não importa. Só sei que ontem eu comecei com o Hino ao Amor. Perdeu? Vai lá, YouTube Padre Manzotti. Aproveita e se inscreva, filho. Se inscreve lá, YouTube Padre Manzotti. E tem lá a leitura orante. Hino ao Amor, primeira parte. Hoje, Hino ao Amor, segunda parte. Às 8 da noite vai entrar. E segunda-feira a gente vê o que faz. Se vai ser terceira e quarta, não importa. Mas o grande questionamento hoje é: você ama mesmo? Não fique avaliando os outros. Espera lá. Palavra de Deus não é para ficar apontando pro outro. Tá vendo? Tá vendo? Não. Faça um exame de consciência. Você realmente ama? Então, bondade, paciência. Quem ama não é ciumento, não é vaidoso, não é orgulhoso, não é grosseiro, não é egoísta, não é irritadinho, não fica guardando mágoas. Quem ama nunca desiste. Ei, escutou? Já passou por quantos? Já passou por quantas? Desistiu? Então não era amor. Tudo suporta. Com esperança e paciência. Tá aí, meu filho. Aí se pergunte, é amor ou é carência? É amor ou é tóxico? Vamos lá, Neide. Que a paz de Jesus esteja com você, Neide. Você fala de onde, Neide?
1: Eu falo de Juara, Mato Grosso.
0: E como é que você me acompanha aí?
1: Pela rádio, Tucunaré, pela rádio.
0: Tucunaré. É isso?
1: Não, é rádio FM.
0: Cidade, não é? Cidade FM?
1: É, Cidade FM, isso aí.
0: Diga, Neide, diga, que eu tenho muito que contar hoje de São Cristóvão. Vai lá.
1: Olha, eu queria falar com o senhor sobre a minha família. É uma família muito desencontrada um do outro. E eles não combinam com o outro, às vezes não dá certo. Eu estou acamada faz muito tempo, estou aqui na casa da minha filha mais velha. Que a melhor que eu tenho de filha é ela. Ele faz tudo por mim. Certo. Mas os outros não vêm aqui me ver nem nada, nem dá confiança para mim. Eu estou desprezada dos filhos. E eles não combinam com o outro. Então eu queria a união da família. Pedi uma oração pela união da minha família.
0: Tá certo.
1: Que eles se unissem mais.
0: Bom,
1: pela
0: filho.
1: Minha saúde, principalmente a minha saúde. Eu caí, machuquei e eu não estou andando mais. Minha perna amorteceu, acabou, não tem mais perna.
0: Entendi.
1: Eu estou parado em cima de uma cama sem poder ficar nem de pé.
0: Tá certo.
1: Aí eu estou aqui já desde janeiro, acidentada. E eles não vêm nem me ver. Eu queria mais atenção da família.
0: Quantos filhos a senhora tem, Neide?
1: A minha filha.
0: Quantos filhos a senhora tem?
1: Eu tenho 7, mas só uma, dois que me dá mais atenção.
0: Entendi. Bom, não é por acaso que vamos pedir a Santana e São Joaquim, que é patrono, padroeiro dos idosos, e tem o Dia Mundial dos Avós. Depois eu vou falar a mensagem do Papa, mas fica aí um apelo. Filhos, deem atenção aos seus pais, como diz a palavra de Deus, principalmente quando estão doentes e na idade avançada. Levarei no altar do Senhor a sua intenção, Neide, pedindo a Deus essas duas questões que você pediu, que os filhos sejam mais unidos e depois pela sua saúde. E rezar pela tua filha que está cuidando da senhora. Como é que é o nome dela?
1: Ela chama Nilva.
0: Nilva.
1: Ela é que cuida de mim com muito amor e carinho. Eu vejo nela tudo que eu não vejo nos outros. Eu vejo nela.
0: Tá bom.
1: E ela me ajuda muito.
0: Estou
1: muito
0: nome...
1: paciente comigo.
0: Tá aqui o nome. Tá bom, filha?
1: Tá bom.
0: E fica o apelo aí. Se alguém
1: quase 80 anos.
0: Certo. E se alguém estiver escutando a Neide, ó, a mãe está pedindo presença.
1: Pois é. Agora eu não sei o que está acontecendo, padre. E nem as minhas amigas vêm me visitar. Faz tempo que não vem ninguém aqui me ver. Só está eu e ela dentro da casa e um filho que está me ajudando.
0: Certo. Bom, tomara que ali em Juara tenha pastoral da pessoa idosa, porque eles poderiam fazer uma visita à senhora. Eu sou sou grande propagador da PPI, Pastoral da Pessoa Idosa. E a senhora não tem recebido comunhão, filha?
1: Olha, a comunhão ele trazia de 15 em 15 dias. Agora já faz mais de 15 dias que trouxeram a última vez. Daí a mulher não apareceu essa semana, não. Era para vir quinta-feira e não veio.
0: Liga na paróquia. Liga na paróquia. E pede, é um direito seu. Que Deus abençoe Neide de Juara, Mato Grosso, Parabólica Digital e Rádio Cidade FM, Helena Frazon, Dom Canísio Claus de Sinop. Depois eu vou deixar para o final para falar sobre a pessoa idosa, mas já fica aí, ó, um caso concreto. E meu apelo, torne-se na sua cidade, comece a pastoral da pessoa idosa. São Cristóvão, hoje dia de muitas bênçãos em vários lugares e também vamos fazer. E lembra São Cristóvão, um gigante barbudo que carrega o menino Jesus nos ombros, ajudando a atravessar o rio. O menino segura na ponta dos dedos o mundo. Isso vem da história de São Cristóvão. Ao chegar à corte de um rei que achava ser invencível, pôs-se a serviço. Certo dia, o rei, ao escutar de um trovador o nome do diabo, fez o sinal da cruz. Então Cristóvão, que era um grande gigante, diz: "Por que você faz o sinal da cruz? Tem medo?" "Ah, então vou servir ao diabo." "For servir ao diabo." Porém, estavam andando. E foi quando, pelo caminho, Reprobus perguntou-lhe e viu que o diabo se afastou da cruz. Ele perguntou: "Ora, você tem medo da cruz? Então vou servir a este senhor que é maior do que ti, ó, do que tu, diabo." E foi servir Jesus Cristo. E ele queria ver Jesus. Mas a ideia que ele tinha de Jesus era bem diferente. Até que um dia estava ele e fazia o trabalho de atravessar um rio com grande correnteza. O menino se aproximou e pediu: "Me leve para outro lado." Para Cristóvão, aquilo parecia ser algo trivial. Conforme andava, começou o peso. Ele olhava, era o menino, mas pesava, como diz a expressão, como o peso do mundo. Foi quando o menino respondeu: "Eu carrego o mundo em minhas mãos. Eu sou Jesus." Portanto, São Cristóvão se tornou o exemplo dos viandantes, o protetor dos motoristas, dos transeuntes. Por isso, São Cristóvão, ele é padroeiro dos barqueiros, peregrinos, viajantes e motoristas. Assim se que vem a história de São Cristóvão. Segundo também, o martírio de São Cristóvão aconteceu na Anatólia, na Lícia. O santo resistiu a torturas, a hastes de ferro, a metal incandescente, até flechas lhe atiraram, que ficaram suspensas no ar. O rei mandou decapitar Cristóvão, mas antes de morrer disse: "Banhe os olhos com meu sangue e ficará curado." O rei recuperou a visão e se converteu. Desde então, também São Cristóvão é invocado contra as doenças dos olhos. São Cristóvão, protetor dos viajantes, protetor dos motoristas, rogai por nós. Eu vou para o intervalo e volto. Lembro que nós estamos na novena do Preciosíssimo Sangue de Jesus, mas também volto com a mensagem. Hoje nós tivemos um ouvinte sobre os avós e os idosos. O que nos fala Papa Leão XIV? Voltamos já. 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

0: Hoje é aniversário de Dom Santiago Sanches Sebastian, da Diocese de Lábrea, Amazonas. Aniversário da rádio 94.7 FM de Dourados, Mato Grosso do Sul. Ative FM, Oratórios, Minas Gerais. Líder FM, Candidé, Ceará. E Dextoc, Nova Odessa, São Paulo. E aniversário de Pedro Barros, marido da minha sobrinha Renata. Filhos amados, amanhã é dia, hoje dia dos motoristas, bênção dos motoristas. Amanhã, dia de São Joaquim e Santana, os pais de Nossa Senhora, a Virgem Maria Santíssima, a voz de Jesus. Antes da novena, quero que refletir alguns pontos da mensagem do Papa Leão XIV para o Dia Mundial dos Avós e dos Idosos. Ele começa com o título de Isaías, capítulo 49, versículo 15. Eu nunca te esquecerei. Lindo isso, né? Pensar nos avós. Hoje nós escutamos a senhora Neide dizendo: meu Deus, 7 filhos, só uma e o rapaz cuidam. Papa Leão diz assim, e ele escreve falando com os idosos. A celebração do Dia Mundial dos Avós e dos Idosos, diz o Papa Leão, é uma oportunidade para redescobrir que a Igreja é chamada a ser mãe de todos. E é sempre possível, em qualquer idade, descobrir-se filhos e filhas de Deus. Continua o Papa dizendo, a Igreja reconhece o sofrimento de seus filhos mais idosos. Sabe bem que demasiadas vezes se olha para eles com preconceito e são considerados um fardo. Olha que consciência do Papa. Está ciente de uma economia centrada no lucro, que enfraquece os laços familiares. Sabe, a Igreja sabe, que muitos idosos são abandonados pelos filhos, obrigados a migrar. Por causa dessas razões, a Igreja se alegra em anunciar a promessa do Senhor. Promessa do Senhor. Nunca te esquecerei. Que coisa linda, gente. Deus promete. E ele diz assim, para você idoso, escute a mensagem. Queridos idosos e idosas, sinto-me no dever de vos dizer, não tenhais medo da fragilidade. É justamente esta fraqueza que esconde em si uma nova potencialidade que ilumina também as outras idades da vida. Efetivamente, quando é aceita e reconhecida a fragilidade, abre o coração ao apoio mútuo e à invocação daquele que pode dar o que nenhum ser humano é capaz de garantir: a reconciliação profunda dos corações e com ela a verdadeira paz. É assim que podemos viver, como cristãos, o tempo da velhice, frágeis e simultaneamente chamados. Uma força para garantir a convivência humana pode tornar-se um convite e não recorrer aos caminhos da arrogância, do poder, mas os caminhos da reconciliação e da verdadeira paz. Papa Leão XIV. Nunca te esquecerei, promessa do Senhor. Feliz dia dos idosos. Feliz dia dos avós. Vamos à novena? Rezemos. Preciosíssimo sangue de Jesus, sexto dia.
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0: Senhor Jesus, que derramastes o teu preciosíssimo sangue em remissão dos nossos pecados. Humildemente, peço a graça que tanto necessito. Lava-me, Senhor, com teu preciosíssimo sangue. Derrama o sangue das tuas santas chagas, mãos, pés, do teu lado aberto. Lava-me com teu sangue por inteiro, corpo, alma, espírito. Envolve com teu sangue a minha mente, o meu coração, a minha vontade, os meus sentimentos. Derrama teu preciosíssimo sangue sobre toda a minha pessoa. Senhor Jesus, que o teu sangue seja minha defesa, minha fortaleza, minha guarda, e que nada do maligno possa atingir a mim, a minha família, pelo poder do preciosíssimo sangue do Senhor. Diga o nome das pessoas que você pede o preciosíssimo sangue de Jesus. Pense na causa que você está fazendo esta novena. A minha defesa é o sangue de Jesus. A minha proteção é o sangue de Jesus. A minha cura é o sangue de Jesus. A minha fortaleza é o sangue de Jesus. Repita comigo. A minha defesa é o sangue de Jesus. A minha proteção é o sangue de Jesus. A minha cura é o sangue de Jesus. A minha fortaleza é o sangue de Jesus. O Senhor esteja convosco. Ele está no meio de nós. Abençoai, Senhor, a água, a roupa dos enfermos, as fotos de família, o final de semana, sem brigas, discórdias, desavenças. Em nome do Pai, do Filho e do Espírito Santo. Amém. E ofereça essa música a todos os avós e a todos os idosos. Meu primeiro amor é Jesus. 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

0: Valeu. Pausa rápida no Bailão Show. Daqui a pouco tem mais sucessos. 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

0: Paulista FM, 13 horas e 32 minutos.
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2: Paulista FM, 13 horas e 34 minutos. 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
7: Paulista FM, 13 horas e 54 minutos.
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0: Encerramos mais uma edição do Bailão Show. Obrigado pela companhia. Até o próximo programa.
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1: Obrigado pela companhia e até o próximo programa.
2: Tchau, tchau, tchau, amor.
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1: Paulista FM, 14 horas
14: e 14 minutos.
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17: Super Hits, chegamos com mais uma edição da nossa programação que toca só sucesso.
16: Super Hits
17: sempre na sua companhia, onde você estiver, pelo rádio, pela internet, pelos aplicativos, pela Echo Dot também. Vamos juntos, é isso aí. Muito mais música, muito mais sucesso. Vamos seguindo. Música, quem vem abrindo a sequência de hoje, o Zé Neto Cristiano. Oi, tudo bem? Começa agora.

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0: em cima de erro, marcas de expressão, Matheus e Cauã.
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0: Super Hits é mais você, sempre com você. Ana Castela canta pra gente. Ana Castela, não depende só de mim, chegando agora.

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1: 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Paulista FM, 14 horas e 32 minutos. 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
1: Paulista FM, 14 horas e 34 minutos.
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6: Superhits de volta, tem sequência pra seguir por aqui com mais sucesso. Jorge e o Matheus, junto do Luiz Cláudio e Juliano. Não era eu não, Superhits pra você.
7: Jorge

Super Hits não para não. Danilo e Davi, Retrato Falado, que a gente curtiu. Grupo Menos é Mais também canta aqui, canta com o Pablo. Saudade Inconveniente, Super Hits.

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0: Paulista FM, 14 horas e 51 minutos.
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4: Vem mais você, onde você estiver, a gente segue nessa companhia legal, né? Que beleza. Lágrima Amarela, o som de Simone Mendes. Super Hits, bom de ouvir.

Paulo e Natan. Paulo e Natan com o Zé Neto e o Cristiano cantando por aqui. Que bom é ter você nessa companhia, Super Hits. Gustavo Lima, vem cantando pra gente, Gustavo Lima. Sofrimento simultâneo. 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
1: Paulista FM, 15 horas. E 6 minutos.
5: Super Hits não para, não para não. Vem mais intervalo rapidão por aqui. Já vem chegando o João Bosco e o Vinícius, melhor escolha. Já mandou tua pedida aqui? Tô esperando tua mensagem. Vem comigo, Super Hits é pra você.

diz pra mim, Wesley Conrado cantando Super Hit. Guilherme Santiago com o Jorge e o Matheus, Pijama Amarelo, pra curtir só o melhor, sempre com você.

0: 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Paulista FM, 15 horas e 23 minutos.
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2: Super Hits seguindo com mais sucessos. Rapidão, já estamos de volta por aí. João Neto, Frederico chegando por causa de você. Essa aqui é pra cantar junto. Vem cantar junto.

Oi, love você demais. Tocando por aí o som da Maria Cecília e Rodolfo. Sempre música boa, hein? Gustavo Lima, vem pra cá que é a tua vez de cantar. 10 na mente chegando agora. Super Hits, sempre com você.

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0: Paulista FM, 15 horas
2: e 38 minutos.

Super Hits não para, não para não. Mais intervalo e a gente tá de volta por aqui, trazendo sequência com o Israel e o Rodolfo, tudo errado. Manda a tua mensagem, tô esperando, vem comigo.

Eu não sou terapia. Danilo e Davi. Super Hits. Vem mais. Vamos seguindo aqui. É mais música, bem mais música. Pedro Neto com Matheus encantando junto do Clayton Romário. Localização Super Hits. Gostoso de ouvir.

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0: Paulista FM, 15h57.
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14: Super Hit, seguindo. Vem mais João Bosco e o Vinícius. Mas não vem sozinho, não. Vem na companhia do Gustavo Lima, 25 horas, Super Hit.
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0: Vai que vai, Super Hits. Maiara e Maraís cantam por aí. Agora é hora de Zé Neto e o Cristiano. Quase todo dia, mas só quase.

0: 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Paulista FM, 16 horas
1: e 13 minutos.
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2: 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Paulista FM, 16 horas e 18 minutos.
3: Um dos maiores paradoxos desta vida é que a humildade é o melhor caminho para alcançar a grandeza. Sabe que eu conheço gente que pendura a plaquinha de humildade no pescoço para falar que é humilde? Esse aí tá longe de alcançar grandeza. Mas olha, não precisa você dizer que é humilde. Só seja. E a grandeza vai alcançar você. Você vai ver. Espere, aguarde. Bora lá, hein? Final de semana!
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3: Muito bem, senhoras e senhores, final de semana na área, que coisa rica! A partir de agora a gente tá por aqui, tá na área, oba, oba! Final de semana, seu lindo! Como estão as coisas por aí, hein? Como foi essa semana? Daquele jeitinho? Jeitinho que a gente gosta! Oba, então final de semana vai ser melhor ainda, tá preparado pra agitar esse negócio? Bora lá fazer essa programação aqui super especial? Então, bora começar muito bem! Já vai interagindo com a gente, mandando sua mensagem aqui nos canais de comunicação da rádio, no arroba Fabão Tá na Rede, estou esperando. A gente começa com o som do Lucas Luco, o tiro!
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0: todo mundo curtindo o volume máximo. Essa playlist sensacional. Fica por aí. Depois do break tem mais, hein? Tá gostando? Eu também tô adorando.
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3: Paulista FM, 16 horas e 33 minutos.
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5: Voltamos! Atenção, senhoras e senhores! Bora lá, hein? Bora! Por aqui o Show da Tarde, a gente está de volta trazendo mais música. Tá chegando agora o som da Mariana e Matheus, Se Balada Curasse.
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1: Bora lá, Show da Tarde na área, melhor playlist musical do seu rádio, melhor da música nacional e internacional. A gente vai curtindo no volume máximo, todos os estilos passam por aqui. É uma salada musical, né? Você gosta? Eu também. Então fica por aí que depois do intervalo tem mais.
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0: Paulista FM, 16h51.
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12: Muito bem, voltamos com o Show da Tarde. Opa, tudo certinho por aí? Graças a Deus, hein? Mais um bloco chegando por aqui, tá na hora de saber quem tá com a gente. Vai pedir música no Show da Tarde.
13: Minha nome é Fabiano, manda Camila Rabelo.
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0: um bloco pra conta. Tá gostando, né? Poxa vida, que programa sensacional esse hoje. Fica por aí, daqui a pouquinho, depois do break, tem mais.
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1: Paulista FM, 17 horas e 6 minutos.
4: 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Voltei! Olha mais aqui! Bora! Estamos de volta, Show da Tarde na área. Muito bem, você ligado com a gente onde quer que esteja, que bom saber que você tá por aí. Bora de mais música, abrindo mais um bloco, Matheus e Cauã com o Xande Avião, meia volta. Show.

Sola Tarde na área. A melhor programação musical do seu rádio, playlist sensacional, melhor da música nacional e internacional passando por aqui. Depois do intervalo tem mais.

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2: Muito bem, voltamos, bebê. Bora lá saber quem tá com a gente pra pedir música. Vai dar pitaco na nossa playlist musical.

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1: Show da tarde na área, no comando de muita música, euzinho, Fábio Bruno, fica por aí depois do break, depois do intervalo, a gente traz mais uma sequência daquelas que todo mundo gosta. Fica por aí, bebê.
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3: Voltamos, olha nós aqui outra vez, bora lá. Trazendo mais uma sequência, não falei que era rapidinho, voltamos. Bora trazer o som do Matheus Fernandes com o Grupo Menos é Mais. Bateu na trave.
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0: depois desse bloco aqui. Oba, que coisa boa. Tá chegando rápido o intervalo e eu volto trazendo muito mais. Prometo, fica por aí.
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0: Voltamos, que bom saber que você tá aí com a gente. Bora lá agitar esse negócio, todo mundo curtindo no volume máximo. Por aqui a melhor programação do seu rádio, hein? O sucesso que não sai de moda nunca. E a gente confere o som do Luan Santana com a Simone Mendes, Nossa Distância.
1: Você

0: Cidade na área, a melhor programação musical do seu rádio, tá na hora de dar tchau, bebê. Valeu pela companhia, pelo carinho, um beijo no seu coração, saúde e paz, o resto a gente corre atrás, até a próxima edição, valeu, tchau, tchau.
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0: começar.
1: Eia, chegamos sim, olha só quanta alegria, o povo tudo esperando. Fala, Fabinho. Alô, pessoal de Atibaia, Bragança Paulista, ei, bom Jesus. Alô, pessoal de Cruzeiro do Iguaçu, Paraná, bom também. Gente, vamos abrir o programa com o Tião Carreira e Pardinho já? Ah, meu povão brasileiro, a mão do tempo, essa moda eu gosto demais.

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Milionário José Rico. Pro povo da estrada, o sonho de um caminhoneiro. Essa moda sempre fica mais bonita cada vez que passa, né? E agora tá chegando Gilberto e Gilmar. O Assino com X. Aqui nós toca as modas véia, porque as véia tá na moda.

0: João Paulo e Daniel. Opa, no mesmo lugar. Lembra da música do João Mineiro Marciano, essa moda? Lá da década de 80, né? Rapaz do céu, nesse tempo eu tava no Paraná ainda, né? Ei, porrão do Paraná, um braço grande. Paraguai, Bolívia, Chile, Uruguai, Argentina também. Obrigado. Pessoal das divisas também aí. Muito obrigado pelo carinho de todos vocês aí, viu? Ô, São Paulo, Rio de Janeiro, Minas, Bahia. Povão do Goiás também. Obrigado. Alô, Mato Grosso, Mato Grosso do Sul.
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0: 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Paulista FM, 18 horas
1: e 21 minutos.

0: Alô, turma, prepare o seu coração, é moda boa pra balançar, pra quebrar tudo.
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Alô, gente, cavalo velho. Abraço, pessoal do Paraná, Rio Grande do Sul, Mato Grosso. Alô, Santa Catarina, todo mundo ligadinho aqui. Alô, pessoal de Minas, Bahia. Olha quem vem chegando agora, Gino e Geno. É pra chacoalhar mesmo. Vamos lá, Gino e Geno.

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0: Paulista FM, 18 horas e 33 minutos.
5: Povão do Guaíra, aquele abraço, turma do Ponta Porã também, mais uma vez.

0: mandar uma latina pra chacoalhar mesmo a espuma da cerveja. A música do Jean Giovanni, né? Ei, o povo fica doido. Agora tá chegando mais uma, César Minotti e Fabiano. É o Bandido do Amor.
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0: Alô, gente bonita, gente bacana, Marcelo Teodoro no pedaço e a minha música nova, Motel Casa, com a participação especial de Marcos Paulo e Marcelo, também toca aqui no Rancho do Cavalo Velho, o maior programa de moda sertaneja do mundo.
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3: Olá, me acordei pra semana de uma música bem bonita para Betânia das Casas Alves de Malevá de Minas Gerais.
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2: Paulista FM, 18 horas e 49 minutos.
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7: Olha, vamos mandar um abraço para os muladeiros do meu Brasil que estão sempre ligadinhos com a gente. Alô, pessoal de Minas, Bahia, alô, Goiás, alô, turma, os cavaleiros solitários que estão sempre na estrada e também ouvindo a gente, os carboys da estrada. Obrigado, turma. Alô, Tocantins, alô, Vale do Matupiba, alô, turma do Pernambuco.

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1: Ei, Lobeco, tchê, garotos, vou voltar pro interior. A moda é boa, balança, meu povo, depois tem o Edson Hudson.
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1: Paulista FM, 19 horas
6: e 5 minutos.
7: Carmen Silva gravou, Chitãozinho, grandes duplas lá na década de 90, né? E depois tem a outra no Joel Marques, Gaúcho ou Sou. É porque ele tá passeando pelo sul, ele vai ouvir em algum lugar, hein?

Joel Marques Gaúcho, eu sou. Ele fez muita música pra cidade dele, Lagoa Vermelha, pro estado do sul, né, o estado Rio Grande do Sul, grandes canções do Joel Marques, sempre teve um carinho grande, apesar dele morar hoje em Minas Gerais, na divisa com São Paulo, mas ele tem um carinho muito grande pelo sul, que é a sua terra, Lagoa Vermelha. Agora tá chegando também a Nalvinha Guiar. Vendi os boi pra comemorar o aniversário de todo mundo. Gente.

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1: 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Oba, Vila das 9.

Donizete, quando se ama em Goiás. Louco, Juliano, antes a Carmen Silva, hein? O avião das nove. E agora já tá chegando o Sérgio Reis com a comitiva Esperança. Ei, Sérgio, depois tem o Marcelo Teodoro.

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1: Carlito e Baduí, uma das minhas preferidas. Meus amigos, os reis do bastidão.
2: Parabéns, Valéria.
3: É muito bom estar aqui junto com você, Valéria. Parabéns.
4: Muito obrigado.

0: Parada dura, linda essa moda, hein, gente? Paixão é bicho que mata, mulher é bicho que maltrata.
1: Um grande beijo pra galera que tá curtindo a Rádio Paulista FM, pra galera que faz essa rádio, um grande beijo.

Olha aí o Eduardo Costa na saideira. Essa moda é boa. Deixa eu mandar um abraço pra Minas Gerais. Alô, Mato Grosso. Mato Grosso do Sul. Alô, Goiás. Tocantins, rapaz. Que é isso, meu Deus do céu?

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2: Oi, o bailão não para, rapaz! Deixa eu mandar um abração aqui pros ouvintes que estão pedindo o nosso Instagram para ver as reportagens da semana. É cavalovelho.sertanejo. cavalovelho.sertanejo no Instagram. Segue nós, vai lá! Agora tem Elisângela Dias. Me sorte que eu quero beber.

Leonardo, a paz na cama pra matar a saudade, aqui nós toca as moda véia. E se de dia a gente briga, mal menos desse jeito. E você quer tocar aqui no rancho, entre em contato com nós aí no Cavalo Véio Ponto Sertanejo no Instagram, ou lá no sonjetteproduções.com.br, lá no Facebook, né, no Instagram também. Chama nós aí que você toca aqui no programa.

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5: Fala, turma. Sábado. Bom finalzão de semana. Prazer enorme. Eu sou o Rodrigo Santos. Tô chegando na rádio que você ama, trazendo mais uma edição do Nossa Noite, nosso encontro de todas as noites. Pra começar, tem menos é mais. Champanhe.
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1: Vocês precisam admitir alguma coisa.

0: gostam, faz barulho, gente!
1: Nossa noite com Júnior Marques, ilusão de amor, nesta noite de sabadão, já que eu tô de volta.
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19: Alô, ouvintes, um grande abraço, eu sou o Gino. Um abração mencionado aqui.
20: Oi, gente, aqui quem tá falando é o Caio César.
21: E aqui é o Diego.
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1: Já estamos de volta, tem Luan Santana na Nossa Noite.
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1: Bruno Marrone e Diego Vitor Hugo.

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